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0: presta atenção nessa história.
1: Amor, tô indo no banheiro, olha meu celular aqui.
0: Foi o que ela falou pra mim quando ela levantou da mesa.
1: Amiga, vamos lá comigo, deixar os dois bebendo aí.
0: Eita, trem com soro.

0: Pegamos vocês de jeito, né?
1: Pegou a gente no
2: Pegou a gente no flagrante.
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1: O que é que queres dizer com isso?
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1: Este é do álbum do princípio.

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homenagem de gratidão aos profissionais de saúde que estão na linha da frente neste tempo de pandemia. Este vírus que assombrou o mundo numa batalha, muito mais frágil deixou quem nos hospitais trabalha. Qual predador infernal cresce às mais largas escalas? 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Profissionais de saúde que estão na linha da frente, com toda a solicitude, tentando salvar mais gente. Médicos e enfermeiros, mais expostos ao perigo, por serem sempre os primeiros a arrostar com o inimigo. Todos pelos hospitais ou à saúde ligados, são sempre os que têm mais risco de ser infectados. A sua grande coragem merece admiração. Em gesto de homenagem, fica a nossa gratidão.

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0: Ora, muito boa noite a todos, cá estou eu para vos dar mais uma edição da Adega do Fado e hoje vai ser uma edição muito especial. E vocês perguntam, mas porquê? E eu vou-te explicar, porque tenho comigo uma grande amiga, uma grande fadista, que finalmente trouxe-nos o trabalho dela, o mais recente trabalho, Meu Destino ou Maldição. Olá Soraya, boa noite.
1: Olá Augusto,
0: boa noite. É a Soraya Madeira que já esteve aqui connosco há uns aninhos a cantar Fado ao Vivo, não foi Soraya?
1: É verdade, é a mesma Soraya Madeira.
0: Podiam pensar que, não, que era outra, não, é a Soraya Madeira que já esteve aqui connosco, já lá há uns aninhos a cantar ao vivo.
1: Uns bons aninhos.
0: E finalmente tens aqui o teu trabalhinho.
1: Tenho o meu bebê, como eu lhe costumo dizer, é o meu bebê.
0: É o teu bebê.
1: É.
0: E gostou muito a ter este bebê?
1: Não, acho que foi super rápido, como eu lhe digo, foram duas manhãs e acho que foi super divertido, porque escolhi tudo certo e ao pormenor.
0: E reuniste dois músicos de excelência?
1: Dois músicos de excelência, sim, acho que não poderia mesmo ter sido mais bem acompanhada, porque foram dois grandes músicos e dois grandes amigos mesmo.
0: Podes dizer o nome deles.
1: Então, é o Tozé Cerdeira na guitarra portuguesa.
0: Um abraço para o Tozé.
1: E o Nuno Rafael na viola de fado.
0: Que é um excelente músico também, o Nuno também, Rafael. Também. Um grande abraço para ele. Aliás, o Nuno Rafael já esteve aqui também connosco. Já esteve aqui connosco também. Uma sessão que fizemos aqui Fado ao Vivo, então tivemos cá então o Nuno Rafael. Excelente, pronto. Excelente músico, sem dúvida.
1: É, eles têm que vir comigo quando eu cá vier agora cantar ao vivo.
0: Quando tu quiseres, é só combinar e podes trazer mais vozes contigo, que tu queiras, ou tá a tua bem. Mãe, ou ali o Kim pode vir também nessa.
1: Está combinado. Vamos, é, a gente já combinou o dia.
0: Ah, então pronto, vamos preparar então as coisas para... Olha, para recordarmos essa noite que nós tivemos aqui, já há cerca quase há uns 10 anos, se calhar.
1: Possivelmente.
0: Não foi?
1: Possivelmente.
0: Possivelmente sim. Há alguns 10 anos que...
1: Sim, eu acho que sim mesmo.
0: Portanto, merece que a gente agora repita, não é a repetição desse programa de há 10 anos, mas
1: fazer
0: a rotina, as vozes que já passaram.
1: É, um upgrade, como eu costumo dizer.
0: Bem? É isso está mesmo. Bem. Olha, Soraya, então, porquê este título, Meu Destino ou Maldição?
1: Conta-nos então, lá. Vou explicar, porque às vezes eu perguntava se seria certo cantar, porque isto era um sonho da minha mãe. Nunca foi um sonho meu. E sim da minha mãe.
0: Mas espera aí, você me entende. O sonho para tu gravares era da tua mãe?
1: Não.
0: Ou era o sonho da tua mãe gravar?
1: O sonho
0: porque
1: da minha mãe...
0: Porque a tua mãe também é uma grande fadista.
1: É verdade, é verdade. Mas o sonho da minha mãe era mesmo poder vencer a nível de fado. Mas infelizmente, na altura, os pais não quiseram, não deixaram. E ela ficou ali um bocadinho pernas cortadas. Bastantes anos depois, nós juntámos-nos a um grupo solidário, que eram os Solidários do Fado, e aí a minha mãe conseguiu fazer aquilo que ela mais gostava, que era cantar. E arrastou-me.
0: E pronto. Fez ela muito bem?
1: Arrastou-me, porque eu não queria cantar fado, porque achava que o fado não tinha nada a ver comigo. Porquê? Porque eu sempre fui assim um bocadinho mais rebelde. Pronto, porque comecei logo a tatuar assim o corpo, então achava que não tinha figura para o fado. Porque o que é que a gente via no fado? Né? Aquelas senhoras muito pomposas, muito bonitas, né? Muito bem vestidas, e eu não achava mesmo que fazia parte da elite, pronto, não achava. E depois o meu excesso de peso na altura também não ajudava muito para que eu conseguisse ter... confiança em mim para cantar.
0: Resumindo e concluindo, hoje és outra Soraya então?
1: Sou uma Soraya quase com menos 100 quilos, pronto. Sei isso que estamos a falar, sim.
0: Não, até no aspecto, pronto, não gostavas do fado, porque o fado não era para ti, e hoje abraçaste o fado.
1: Abracei-te, corpo e alma.
0: Outra Soraya então?
1: Outra Soraya, sim. Eu acho que agora sim é mesmo a Soraya Madeira, a fadista.
0: A verdadeira Soraya Madeira.
1: A verdadeira.
0: Olha, é porque eu conheci a Soraya aqui já há uns aninhos também. E realmente estás muito diferente daquilo que eras. Mas mesmo muito diferente. Não digo só no aspecto físico. Porque isso então estás completamente diferente.
1: Muito obrigada.
0: Aliás, tu já o disseste também, portanto não estou a dar novidade nenhuma. Mas até a tua feição está diferente. Pronto.
1: Tive que mudar, mas também já tenho 40 anos, tenho que mudar em alguma coisa,
0: não é? Não era para dizer, Soraya.
1: Ah, eu não tenho problemas desses.
0: Não, és uma jovem ainda estás muito jovem, 40 anos.
1: Queres dizer, Vá, eu acho que sim, mas pronto, vá. Passa à frente, vá. Agora vou sou eu que digo, passa à frente, faz outra pergunta.
0: Então, diz-me lá, então há quantos anos é que aconteceu esse abraço ao fado? Já lá vão uns aninhos. Não foi quando cabias, já cantavas antes.
1: Não, comecei antes. Eu comecei por volta, talvez, de uns 15 a 6 anos a cantar. Há 15 a 6 anos a cantar. Mas sempre com muito medo, com muitas restrições, sempre a pensar o que é que iam pensar, porque eu sempre gostei mais dos fados de homem do que propriamente dos fados de mulher. E...
0: Mas podes cantar fados de homem. Olha, tens o caso mais flagrante, a Raquel Tavares. Gravou agora um CD todo com fados de homem.
1: Mas a Raquel Tavares é como o Cristiano Ronaldo. É a Raquel Tavares. A Soraya Madeira, quando apareceu a cantar um fado de homem, foi crucificada.
0: Acredito que sim, porque pronto, era um impacto que as pessoas não estavam. Mas isto é um fado de homem. Mas pronto.
1: E depois foi o fado que foi, né?
0: Qual foi o fado, lembras?
1: Claro que sim.
0: Qual
1: é
0: foi?
1: O Carlos da Maia, Boa Noite Solidão. Carlos da Maia assistiu.
0: Olha, mas há muitas senhoras a cantar isso.
1: Mas na altura não havia.
0: Maria da Fé e a saudosa Maria da Nazaré, que inclusive tem isso gravado. Boa Noite Solidão. E são mulheres.
1: Pronto, já somos algumas, já estou mais satisfeita.
0: Já são algumas.
1: Estou mais satisfeita.
0: Portanto, não és a única mulher a cantar.
1: Não, também não queres ser.
0: Exatamente, portanto, não podiam crucificar de maneira nenhuma. Se fosse o tipo de fado, sei lá, daqueles que ela às vezes canta. Ou canta, não, que gravou, que é mesmo fado de homem, mas ela. E achou por bem e está bonito o trabalho da Raquel. Pronto.
1: Mas porquê que os homens também cantam fados de mulheres e nós não podemos cantar fados de homem?
0: Também é verdade. Há certos fados que homens cantam que são fados de mulher.
1: Pois.
0: E ninguém diz nada, ninguém.
1: Quer dizer, ninguém diz nada pela frente, porque depois nas costas, meu Deus. Vá, mas passa à frente, Augusto.
0: Olha, vamos ilustrar a nossa conversa já com um tema teu. Qual é o tema que a gente vai passar? Queres seguir a ordem? Queres algum tema assim especial para a gente abrir já a nossa
1: Vamos abrir. Sim, pode ser o primeiro, sim, do CD, sim, sem dúvida.
0: O Ai Moraria. Que lindo tema. Este é um tema do Amadeu Duval e de Frederico Valério.
1: Sim.
0: E tu cantas isto lindamente.
1: Muito obrigada.
0: Muito bem mesmo. Vamos então escutar a nossa Soraya Madeira neste Ai Moraria.

0: Ai Maria, agora na voz da Soraya Madeira, que lindo tema é este. Olha, é um tema que também muita gente não o canta. E tu andas no fado e sabes que isto que eu te dizer é verdade.
1: É verdade.
0: Há muita gente que não canta isto.
1: Foi um tema tão que bonito. Infelizmente se perdeu um bocadinho, não estou a perceber muito bem porquê.
0: E fizeste-me bem recuperá-lo, porque é um tema lindíssimo e muito bem interpretado por ti. Tá,
1: obrigada.
0: Olha, e antes de continuarmos a conversar, deixa-me só fazer um agradecimento muito especial. E eu tenho que dizer isto,
1: claro que
0: ao
1: sim.
0: Meu querido amigo Rui Salvador, que está aqui connosco, ele veio aqui connosco, tal como o Kim também está cá connosco. Mas e ao Rui porquê? Porque o Rui deu só trabalho de vir aqui entregar o teu CD.
1: O Rui é
0: apareceu-me aqui uma noite,
1: padrinho de fado.
0: Três ou quatro semanas, ou há coisa de mês, sensivelmente, não posso precisar. E o Rui, foi uma grande surpresa que ele me fez, entregou-me o teu CD. E cá está ele, e Idri, logo tu estás aqui também connosco.
1: Pronto.
0: Portanto, olha... Um grande abraço ao Rui.
1: É verdade, é verdade. O meu agradecimento também ao Rui. Mas lá está, só para dizer, o Rui é o meu padrinho de fado. E a minha mãe é a minha madrinha de fado.
0: Olha lá, essa não sei. É a mãe e a madrinha. E o Rui era o padrinho, não sabia. Então, olha, ele fez muito bem, tentar fazer o trabalho dele muito bem feito, sem dúvida.
1: Tem que ser.
0: Olha, Soraya, tu não tens aqui nenhum inédito, portanto...
1: Não.
0: E não estás a pensar agora o próximo trabalho? Quando
1: vamos deixar assim no segredo dos deuses, vamos deixar.
0: Mas já estás a pensar nisso, com toda a certeza.
1: Claro. Não me chamasse eu Soraya Madeira, não é?
0: Exatamente. E o padrinho, olha que o padrinho está...
1: O padrinho está, vamos ter que falar.
0: Exatamente.
1: Com o padrinho e com a madrinha, porque isto foi uma surpresa para todos, porque ninguém sabia disto.
0: Ah, foi?
1: Isto foi assim, a Soraya, pronto, tem aquelas coisas e decidiu, é agora. E depois pensou, não, se calhar não. Mas depois, entretanto, falei com o nosso querido José Cerdeira, porque foi lá no estúdio dele que eu gravei, e ele disse-me, ele chama-me assim, Maria, ou já não é. E eu disse, então bora Manel, vamos para a frente. E pronto, e deu-se este maravilhoso bebê. E ainda bem que assim foi. Porque estou mesmo muito contente. Mesmo muito contente. Não me canso de ouvir.
0: Está bonito. Olha, Soraya, diz-me uma coisa. E quem quiser adquirir este teu trabalho, como é que pode fazer?
1: De momento...
0: Pelas redes sociais?
1: Sim, de momento.

0: Facebook ou WhatsApp, entre em contato com a Soraya e ela com toda a certeza fará chegar este trabalho. Portanto, acabaste de dizer que estás nessa casa de fados em Alfama, no Arcais Velho, não é?
1: Sim, sim.
0: E além disso, tens tido espetáculos também para...
1: De momento não, estou parada porque estou bem onde estou e há aqueles momentos que a gente também tem que pensar, se estamos bem, não vamos mudar. É claro que penso em evoluir, é claro que sim, mas um passo de cada vez.
0: Nunca dás um passo melhor que a perna, então.
1: Exato, não, isso é uma regra básica que a minha mãe me passou. Nunca dá um passo melhor que a perna.
0: E fez muito bem, e fez muito bem. Soraya, e agora mais um tema.
1: Então, mais um tema. Vamos à nossa polémica Júlia Florista.
0: A Júlia Florista, que tem um arranque muito diferente do original.
1: Isto porquê? Porque podem tirar...
0: Conta-nos lá porque é que isso aconteceu.
1: Podem tirar tudo à Soraya Madeira, menos o bairro. Eu sou do bairro de Alcântara e quis marcar este CD mesmo por isso, porque acho que queria mostrar o meu outro lado também, porque não sou só aquela cara bonita do Facebook. Sou também muito bairrista e quis passar isso no meu CD. E a entrada da Júlia Florista foi também um arranjo de Tosé Cerdeira. E pronto, e foi bora, bora, e já está, e ficou lindíssimo.
0: E ficou a Júlia Florista, mas a começar de uma maneira diferente.
1: Ficou a Júlia Florista à Soraya Madeira.
0: À Soraya Madeira.
1: Exatamente.
0: Olha, e já tiveste feedbacks sobre esse tema, principalmente o Júlia Florista?
1: Eu já tive feedbacks, mas pronto, não se pode agradar a todos. Há quem gosta, há quem não gosta. Diz que eu mexi na entrada da Júlia, que não devia ter feito. Mas é assim, o que o meu coração diz é que ficou lindíssimo.
0: Exatamente,
1: e o resto...
0: isso é que é importante. E tu vens num bairro também de grandes fadistas que lá passaram.
1: É verdade.
0: Lá nasceram, aliás.
1: É
0: a Marina Mota, a Conceição Ribeiro também é de lá.
1: A minha mãe, Marisa Madeira.
0: A tua mãe, exatamente.
2: O Armando Ribeiro.
0: Meu querido amigo Armando Ribeiro, que trabalhei muitos anos com ele, mas fora do fado. Eu trabalhei com o Armando Ribeiro fora do fado. Na Lisnave, que o Rui conhece bem. Foi uma pessoa que nunca me iria esquecer, porque era uma pessoa divertidíssima, muito divertida, e cantava lindamente.
1: É verdade, ainda ouvi ao vivo.
0: Cantava lindamente, mas pronto. Diz que podes falar aqui.
2: Quando abria a boca, assustava.
0: Não, cantava muito, pá. O Armando era um fadista de despesa à cabeça.
2: Grande amigo, eu também.
0: Grande
2: eu
0: amigo.
2: Trabalhei na Lisnave com ele.
0: Ah, também trabalhaste lá, pois.
2: Eu fui na Rocha.
0: Na Rocha. E eu também. 15 anos.
2: 13 anos.
0: Eu tive 15. Mas pronto, mas isso é outros 500. É outros 500. E veio a...
2: Muitas vezes espirávamos pela porta de lá atrás, saltávamos para a linha do comboio para irmos à Vila do Ferreira.
0: Exatamente. Mas pronto, isto é a conclusão, pronto, dos fadistas de Naturange e Alfama, que nasceram em Alfama. Embora o meu
1: Alcântara.
0: Bairro, espera, que o meu bairro, eu tenho que dizer isto, o Alto Pina é o bairro que mais fadistas tem dado ao fado.
1: Não vou discutir, mas eu não vou discutir isso.
0: Não, vamos então escutar a Júlia Florista.
1: Então
0: vamos lá então.

0: E foi a Júlia Florista à moda da Soraya Madeira.
1: Exatamente.
0: E está bonito.
1: Eu também acho
0: está,
1: que
0: está
1: sim.
0: Bonito. Não, está bonito. Está bonito. Acho que não está a ferir nada o original, de maneira nenhuma.
1: Não sei, digam-me vocês. Vá, vocês não,
0: eu estou a dar a minha opinião, muito sincera. Não está a ferir o original. É só o começo que está um bocadinho diferente, mas está bonito. Não está, não está a ferir o original. De resto, a partir daí está tudo bem.
1: Sim.
0: Está tudo bem.
1: Foi só
0: não compreendo essas críticas que te fizeram.
1: Então, não tinha mais nada que fazer.
0: Pois, se calhar. Se calhar. Diz-me uma coisa, Soraya. Tu tens só 10 temas gravados.
1: Sim.
0: Eu há bocado em off estava-te a dizer, porque não mais dois? Ou mais três?
1: Foi uma questão.
0: Quem grava 10, grava 12.
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0: E já cá estamos, eu e a Soraya, portanto, entrou a publicidade, olha, traiu-nos aqui porque, enfim, foi o automático, não estava atento e ele arrancou sozinho. Mas estava a perguntar à Soraya porque é que ela, em vez de 10, não gravou logo 12, ou 13, pronto.
1: Porque a curiosidade matou o gato também.
0: Exatamente.
1: E assim, eu deixo-vos com mais fome, dei-vos 10.
0: Olha, boa resposta. Pronto. Chama-se isto uma resposta inteligente. As pessoas ouvem as 10 e vão ficar com o apetite a ouvir mais. Mais 10, se calhar. Ficará para um próximo trabalho.
1: Vamos ver.
0: Não, isso mereces fazer outro trabalho.
1: Não sei, isso está no segredo dos deuses.
0: O padrinho
1: ainda
0: está a olhar para ti.
1: Epá, o padrinho está a olhar para mim, mas pronto. Sabes que isso tem que ser bem conversado.
0: Pronto. E eu aqui fico à espera então.
1: Está bem.
0: Fico à espera para cá voltares então fazer a apresentação desse novo projeto que está em vias. Está em vias.
1: Sim, vai sair.
0: Está em vias. Olha, Soraya, eu vou só dar o número de telefone, quem quiser entrar em contato connosco. É muito simples, liguem o 210-860-787 e venham aqui ao nosso encontro, de mim e da Soraya. Podem pôr uma questão à Soraya, que ela prontamente irá responder com toda a certeza. Portanto, já sabem, 210-860-787. A emissão está assim bem, que eu tenho tido feedback. A semana passada ouvi uns cortezinhos, mas hoje não, hoje a emissão está 100%. Vamos agora. Olha, mais um temazinho agora, Soraya. O que é que me dizes? E agora?
1: Então, agora vamos, sem dúvida. Vamos passar o Fado Alberto.
0: O Fado Alberto. Não passes com ela na rua.
1: Para depois falarmos sobre ele.
0: Não queres falar já?
1: Não. Primeiro, não. Vamos deixar as pessoas a ouvir.
0: Ah, então pronto.
1: E depois vamos falar sobre ele.
0: Isto é um clássico. Isto é um clássico, este tema é um clássico da grande Fernanda Maria, não é?
1: Sim.
0: Vamos
1: sim.
0: Então escutar Não Passes com Ela à Minha Rua, com a nossa Soraya Madeira.

0: Um clássico do fado, Não Passes Com Ela à Minha Rua, na voz da Soraya Madeira. E agora vamos falar sobre este tema então.
1: Vamos falar um bocadinho sobre este tema, porque para mim há dois temas muito cruciais neste CD e muito importantes. E claro que o Fado Alberto teve que vir logo em segundo lugar, porque foi o fado que eu mais ouvi a minha mãe cantar. Porque lá está, como o Augusto já referiu, minha mãe também canta muito bem, sempre canta.
0: Pois, dizer o nome da tua mãe.
1: Maria dos Anjos Madeira.
0: Então já sabem, Maria dos Anjos Madeira. Olha, estamos à espera que ela venha também aqui ao nosso encontro. Mas adiante.
1: É verdade, é verdade. E eu era pequenina e a minha mãe vibrava a cantar aquele fado e eu dizia, meu Deus, o fado é mesmo muito sofrido. Mas claro que depois, com o passar dos anos, consegui perceber a letra, não é? E fiz questão de o gravar mesmo porque queria que fosse basicamente uma homenagem à minha mãe, para marcar o CD também do que ela me passou.
0: Exatamente.
1: A aprender a gostar do
0: foi
1: fado.
0: Um fato que te marcou, cantado pela tua mãe.
1: Foi.
0: Olha que bonito.
1: Sem dúvida. Até hoje podem cantar 1500 fadistas, mas se a minha mãe me cantar, pronto. É...
0: Ficas vidrada.
1: Fico.
0: Que bonito. Que bonito. Aliás, a tua mãe canta muitíssimo bem também.
1: Canta, sim, sim.
0: Porque já o provámos aqui.
1: É
0: já
1: verdade,
0: há uns aninhos,
1: é verdade.
0: Mas já o provámos aqui numa edição ao vivo e a cores. E quem sabe se é um dia vamos ter aqui a tua mãe de novo também a cantar para todos nós.
1: Temos que ter.
0: Vamos ver, olha. Mas entretanto vamos ao telefone porque alguém ligou. E eu vou já
2: dizer. Boa noite.
0: Boa noite. É Natália?
2: É.
0: Olá, Natália, boa noite.
1: Olá, boa noite.
0: E a Natália está a gostar da nossa emissão de hoje, da nossa fadista? Está.
2: Beijinho para os fadistas.
0: Beijinho para os fadistas.
1: Muito obrigada.
2: A Maria começa a programa, a Maria.
0: Ela está de férias, a Tia Maria não tem feito o programa porque está de férias. Olha, e os beijinhos e os abraços vão para quem?
2: Para você.
0: Muito obrigada.
2: Para a Tia Maria.
0: Para a Tia Maria.
2: E para a Helena Ameixa.
0: Para a Helena Ameixa, muito bem.
2: Para a família.
0: Para a tua família.
2: E tinha pelo pai
0: da muito bem. Olha, Natália, então leva lá um beijinho e até para a semana.
2: Hoje é a Nossa Senhora também, hoje é dia da Nossa Senhora.
1: É verdade, hoje é dia da Nossa Senhora.
0: É verdade.
1: Um beijinho.
0: É verdade.
2: Um beijinho.
0: Um beijinho, Natália, e até para a semana.
2: Até para a semana.
0: Um beijinho. E foi a nossa Natália que faz questão de ligar todas as semanas.
1: E
0: nós temos
1: bem.
0: Muito gosto também
1: muito
0: em recebê-la aqui. 210, façam como a Natália, 210-860-787. Portanto, eu cá estou para os receber. Estamos a falar então neste tema tão bonito, Não Passes Com Ela à Minha Rua, que é um clássico do fado, que foi criado para a grande Fernanda Maria. Exatamente. Mas que a tua mãe deu-lhe, se calhar, um cunho à maneira dela, em que te ficaste apaixonada por este tema.
1: Completamente. Completamente. Entre outros, mas tive que pensar muito bem. E para mim, no meu ver, foi o que mais me marcou.
0: Foi este fado.
1: E tinha sentido estar presente no CD.
0: E fizeste muito bem, porque está muito bem cantado também.
1: Está, obrigada.
0: Eu não digo mais nada destas coisas, não.
1: Opa, não, diga que eu gosto.
0: Muito bem. Olha, e perspectivas de espetáculos, de fazer a apresentação deste trabalho? Como é que estamos?
1: Então, estamos assim um bocadinho ainda em stand-by, porque... O bebê ficou um bocadinho parado por situações um bocadinho familiares, mas agora já estou a pegar nele outra vez assim em grande força e pronto, e vamos fazer, vou ver onde é que vou realmente apresentar o meu trabalho, porque tenho que o fazer.
0: Acho que sim, que este trabalho merece ser apresentado e faço questão também de estar presente quando souber a data, entre em contato connosco, se eu puder eu terei presente também.
1: Epá, eu estava a pensar se calhar assim no estádio do Benfica, uma coisa assim.
0: Epá,
1: para
0: fazer a apresentação. Isso então era isso então é que era.
1: Epá, não sei, se calhar as pessoas que vão
0: não vais para o estádio de Alvalade.
1: Não,
0: foi isso,
1: o estádio do Benfica
0: luz.
1: Para mim eu acho que chegava, porque para as pessoas que vão eu acho que pronto, tem que ser assim em grande, estás a ver?
0: Exatamente.
1: Pronto, pá, tinha que ser assim como acho eu, muito... estás a ver?
0: Exatamente. Não, mas agora fora de brincadeiras, este CD merece realmente ter uma apresentação.
1: Merece, sim, senhor, merece.
0: Então vai pensando nisso e quando tiveres uma data concreta, entre em contato comigo.
1: Está bem.
0: Que é para a gente ver se a rádio estará presente também.
1: Está combinado.
0: Está bem? Pronto. E agora mais um tema então.
1: Então, agora vamos à nossa Rosa Branca.
0: A Rosa Branca. Fala lá um bocadinho desse tema agora. Porquê escolheste a Rosa Branca?
1: Então, a Rosa Branca, porque também é daqueles fados que... Eu sou feliz a cantar fado tradicional. Mas, como eu costumo dizer, se me querem ver com os dentes todos à mostra e realmente mesmo feliz a cantar, é darem marchas e fados mais mexidos. E claro que eu, quando fiz o alinhamento do CD, o que eu pensei foi um fado tradicional e um fado mais mexido, ou uma marcha. E a Rosa Branca, para mim, não fazia sentido não estar presente no CD. Porquê? Porque é uma das músicas que eu também mais gosto de cantar.
0: E é tão bonito este tema.
1: E claro que tinha que estar presente.
0: Olha, a primeira vez que eu ouvi este tema foi numa... E o Rui, se calhar, lembra-se dela perfeitamente. Uma senhora que já partiu ainda não há muito tempo, que era a nossa Fatinha. Exatamente. A gente carinhosamente chamava-la Fatinha. Esta senhora cantava, não sei se a Soraya chegou a conhecer a Fátima Fernandes.
1: Por acaso, não.
0: Era uma fadista, o Rui e o Quim são testemunhas disso.
3: Muitas noites.
0: Cantava, aquela senhora cantava lindamente. E a primeira vez que eu ouvi este tema foi precisamente que, na voz da Fátima Fernandes. Mais tarde, a Marisa gravou isto. Mas antes da Marisa gravar isto, quem o cantava era a nossa Fátima Fernandes, que era uma fadista realmente, uma senhora... muito querida mesmo. Muito, não havia ninguém que não gostasse daquela senhora, para a simpatia dela, a amiguice dela, a humildade dela, era espetacular. E era muito a senhora, bom. A primeira vez que eu ouvi este tema foi realmente na voz da Fátima, da nossa Fátima Fernandes, que infelizmente já nos deixou. Mas pronto, mas agora vamos ouvir a Rosa Branca, não, agora na voz da Soraya Madeira. Vamos lá então à Rosa Branca.

0: Maravilha.
1: Não sei se vocês concordam ou não, mas há aqui uns lábiozinhos da Marisa.
0: Mas está. Houve ali uma colazinha, mas foi só de leve, não foi? Saraya.
2: Epá, pronto. Foi assim.
0: Mas está muito bem cantada, atenção.
2: Eu tiro um bocadinho daqui, um bocadinho dali, um bocadinho daquilá e vou apanhando.
0: E vais colando.
2: Exatamente.
0: Está bonito, está muito bonito, sim senhora. E diga-se passagem, muito bem tocado também.
2: É verdade, está verdade. Isso, não, tocado, isso, não, isso tem que se mesmo dizer. Claro. Aqueles dois foram mesmo impecáveis.
0: Sim, senhora, mesmo, está mesmo, muito bom.
2: Não, não esquecendo que o Tozé não fez só a guitarra.
0: Pois,
2: Tozé
0: também fez o baixo também.
2: Guitarras, fez baixo. Foi mesmo.
1: Ele fez baixo também, não fez?
2: Fez.
1: O baixo.
2: Fez.
1: Ele foi lá, depois meteu baixo. Foi.
0: Sim, senhora. Assim. Olha, mas a gente já continuamos aqui a conversa porque o telefone tocou e eu vou já ver de quem se trata. Olá, boa noite.
3: Olá, boa noite.
2: Eu sei quem é.
3: É o. É o produtor do CD, o Tozé Cerdeira.
0: Oh, meu querido amigo. Olá, Tozé. Boa noite.
3: Boa noite.
0: Olha, os meus parabéns, Tozé, porque está muito bem. Eu ainda acabei de dizer que está muito bem tocado este Rosa Branca. Aliás, todo o CD está, mas este está. Não sei, ele está muito bom, muito bom. Parabéns.
3: Eu tentei esmerar-me um bocadinho e fazer um bocadinho algumas entradas mais elaboradas. E depois também masterizar isso com alguma tecnologia mais analógica.
0: Uhum.
3: E creio que o resultado ficou bom
0: dentro do que eu
3: sei fazer, acho que ficou ótimo.
0: Olha, Tozé, deixa-me dizer, não está bom, está ótimo. E depois estiveste aqui também, foste muito feliz também, na Júlia Florista. Aquela introdução está diferente e está bonito.
3: Epá. Obrigada, eu tento fazer
0: e tentaste
3: o que
0: bem?
3: Eu posso. Às vezes funciona bem, às vezes funciona menos bem, mas no campo geral, os CDs que eu tento gravar, tento sempre fazer pelo melhor. Aliás, porque nós demorámos uma série de tempo também a terminar esse CD.
0: Ah, imagino que sim, elaborado. Imagino que sim. E está bom, o CD está muito bonito, está muito bem tocado, muito bem cantado também.
3: E também está muito bem cantado pela menina Soraya Madeira.
2: Muito obrigada, muito obrigada.
0: Olha, pois. Claro.
2: Olha que eu estou a ouvir tudo o que tu estás a dizer, toda a cadeira.
3: Estas coisas eu já te disse pessoalmente, não.
2: É verdade, é verdade.
3: É verdade.
0: Mas podes dizer aqui, para ela ouvir outra vez.
2: Ai, sim, também, podes ouvir também, que é um babava.
3: Mas também se não fosse verdade, pronto, eu também não dizia nada. Eu só, pronto, está tudo bem, pá. A gente tem que fazer as coisas sempre pelo lado positivo.
0: Isso mesmo,
3: e fazer as coisas com gosto.
0: É isso, é muito importante.
3: Isso é mais de 50%, porque se a gente faz as coisas com, como é que se diz, coxo ou meio aldrabado, eu quando faço com gosto.
0: E o resultado está à vista. E o resultado está à vista. Está muito bonito.
3: Eu sou, como é que eu vou dizer? Eu sou suspeito, mas eu gosto do CD, eu já lhe disse isso a ela.
0: E eu também, olha, eu também, que eu tive a ouvir antes de ela estar aqui, eu tive a ouvi-la atentamente. Pronto. E gostei muito. Tanto na parte musical como na parte vocal, está magnífico. Ah, e tem outra particularidade, a capa do CD e por dentro está muito bonito também, está muito bem também elaborado. Não sei se quem que elaborou
3: isso. Isso foi o conjunto de meu e da Soraya Madeira.
0: Está muito bonito.
3: Fui dando as ideias dela e fazendo algumas minhas.
0: Está sim, senhor, está muito bonito.
2: Foi mesmo consenso nosso. Foi...
0: Agora, Tozé, o que eu estava a dizer, disse há pouco aqui à nossa Soraya, foi que este CD merece ter uma apresentação.
3: Sim, já pensámos nisso, já pensámos também em produzir uns videoclipes para promover o CD.
2: Já estás
3: tem que
2: a
3: ver.
2: Falar demais.
0: Deixa o homem
3: tem que
0: falar.
3: Ver o que é que se pode fazer. Não, isso foi falado, mas não foi cumprido. Não, é?
0: Mas tem que trabalhar nisso, porque realmente este CD merece realmente ter então, outra pronto, visibilidade.
3: Ela,
0: ter
3: uma ela depois logo trata disso.
0: Pronto, e eu aqui fico à espera.
2: Vamos deixar curiosos, Tozé.
3: Está bem.
0: Olha, Tozé, um grande abraço.
3: Pronto, vá.
0: Um grande abraço para ti.
3: Pá.
0: E tudo bom. Tudo bom.
3: Olha lá.
0: Diz-me.
3: Nada, isso depois é uma coisa que eu tenho de perguntar a ela, porque eu depois queria ouvir tudo na íntegra.
0: Pronto.
2: Sim,
0: okay.
2: já falei. Está-se
0: a tratar disso.
3: Um abraço, então.
0: Um abraço, Tozé. Obrigado.
3: Tchau.
0: E foi o nosso Tozé Cerdeira, que é sempre um prazer recebê-lo aqui. E pronto, ele disse de sua justiça. Que realmente isto deu-lhe gosto de fazer este trabalho. E realmente o trabalho
2: é verdade,
0: tá bom.
2: É verdade. Porque
0: ele
2: assim,
0: disse...
2: nós gravámos, foi super rápido, mas depois ele só me disse assim: agora tens que me deixar fazer tudo com muita calma. E eu deixei.
0: E fizeste muito bem, e realmente o trabalho está magnífico. Está
2: a ser.
0: Por isso é que eu digo, este trabalho merece outra visibilidade, não andar aí na tua carteirinha. Não, este trabalho tem que ser mais visível.
2: Vamos trabalhar nisso. Vamos trabalhar nisso.
0: Mas agora vamos ao telefone, que o telefone tocou de novo. Vamos. Olá, boa noite.
4: Olá, boa noite, Augusto. É um gosto falar consigo.
0: É, pá, eu conheço esta voz, mas que estou a falar com quem?
4: É a mãe da Soraya.
0: É a Maria de Sérgio. Eu sabia.
4: A chata do costume.
0: Eu sabia. Olha, agora vamos falar nós dois só um bocadinho. Ela não está a ouvir. A Soraya não te está a ouvir.
4: Certo.
0: Oh, Maria dos Anjos, conta-me lá, qual foi a tua reação quando a Soraya te apresentou este trabalho?
4: É assim, em primeira mão, eu tenho que ser sincera, porque foi realmente o que aconteceu, porque nós estávamos a viver uma fase da nossa vida um pouco...
0: difícil.
4: Que não era nada bom,
0: uhum.
4: visto que tínhamos a minha neta mais velha internada, não é?
0: Uhum.
4: E quando ela realmente me apareceu com o CD, a minha reação foi muito negativa. Confesso, fiquei depois muito chistosa, chorei, para ser comigo mesma, mas tenho que ser sincera com a realidade, porque foi o que aconteceu, Augusto. Mas depois senti que realmente a minha filha ouve as palavras da mãe. É, nunca te baixes, nunca te vergues e segue em frente o teu destino.
0: Mais nada, assim é que é. Olha, ela há bocado confessou-me aqui, não sei se tu ouviste, não ouviste, mas eu vou te dizer.
4: Não consigo ouvir, não consigo
0: ouvir. Até vou te dizer. Ela disse aqui sobre o tema de Não Passes Com Ela à Minha Rua, que foi o tema que tu cantavas muito e que amargou bastante.
4: Sim, Augusto, porque era assim, eu tive muito tempo numa casa onde era residente, aí na Quinta do Conde, que era o Pátio da Quinta, e eu gostava imenso que a minha filha tivesse feito parte daqueles elencos que eu fazia, não é? E era o fado que eu mais cantava, realmente, e era um fado que me marcou também muito, porque sendo da fadista que é, Fernanda Maria, não é?
0: Uhum.
4: Toda a gente conhece o fado e é um fado que marca. E a minha filha ouviu-me realmente a cantar esse fado e outros mais, não é? O meu maior desgosto é que ela não queria ser fadista, não é?
0: Ela já nos disse isso, que ela não queria ser fadista, mas tu tiveste alguma influência para ela ser fadista ou foi por espontânea vontade da Soraya?
4: É, eu sempre pedi à Soraya, porque achei sempre, porque uma vez, Augusto, ela devia ter para aí 12, 13 anos, e eu fui convidada para ir à escola dela para ouvir parte de coisas que eram feitas por crianças, e eu até pensei, eu acho que vou perder o meu tempo, a minha filha nem sequer lá vai estar de certeza, pronto. Mas ela disse-me que sim, que ia estar na escola a ouvir. Quando foi o meu espanto, a minha filha estava lá a cantar fado.
0: Olha, estás a ver? Aí sentiste um orgulho enorme, não foi?
4: Um orgulho enorme, está claro. Um orgulho enorme e tenho muito orgulho porque a Soraya é uma pessoa humilde, é uma pessoa que merecia até às vezes outra qualidade que não consegue chegar ainda, mas com muita fé em Deus, ela vai conseguir superar isso tudo.
0: Também eu concordo perfeitamente e tenho a certeza que ela vai conseguir isso.
4: Porque, Augusto, o que eu acho é que é assim, a minha filha tem batalhado, porque eu ia muitas das vezes com a minha filha a elencos que a convidavam, e por como sabes, Augusto, a minha filha era assim um bocadinho mais cheia, eu ouvia nas costas da minha filha dizerem mal dela, que era gorda, era mal feita, o que não interessava nada disso,
2: é
4: o que interessava era a voz e o condão.
0: Exatamente, o que interessa é o que sai para a garganta, não é agora que olha o físico da pessoa, mas o que é que isso interessa?
2: Atenção, eu perdi vários concursos de fado por causa do meu corpo.
0: Tristeza, pá, é triste.
4: É verdade, Augusto, a minha filha foi a um concurso de fado, onde para mim e para muita gente que lá estava, foi uma das vozes mais bonitas. E realmente a minha filha acabou por não ser... mas também é assim, Deus dá as vitórias a quem as tem que ter. E a vitória dela mesmo, não sendo ela nomeada para ter ganho, a vitória da minha filha é continuar em frente de cabeça erguida, que é
0: exatamente,
4: tudo o que eu lhe peço.
0: Exatamente.
4: Não te vergues, não te baixes. Cantes sempre até que a voz te doa.
0: Aliás, aqui à minha frente eu tenho outra Soraya. Eu já disse a ela, não estou a dizer a vida, mas já disse à Soraya, tenho aqui outra Soraya. Uma Soraya, pronto, diferente daquela que eu conheci, que tive, e que tivemos aqui a cantar ao vivo, tiveste tu, tive a Soraya e tive o Kim, que já há cerca de 10 anos. A Soraya, a Soraya que foi minha convidada no Clube dos Homens do Fado para ser a voz da semana, e com muito gosto ela lá passou. E, epá, e as pessoas, é como tu disseste há pouco, não podem, mas o que é isso? Ela tem que se olhar para a garganta da pessoa, o que sai dentro da pessoa, agora olhar fisicamente para a pessoa, porque ela é cheia, porque ela é magra, porque ela é gorda, por amor de Deus, pá, não vamos por aí.
4: Precisamente quando ela foi convidada para ir aos Amigos do Fado, foi quando a Soraya viu que não queria andar porque o corpo dela, ela achava que a aparência dela, que era mais forte do que a voz dela. Eu batalhei muito com a minha filha e disse, Deus, não, a tua voz consegue meter muita gente aí a um canto.
0: Não tenhas dúvida, não tenhas dúvida.
4: Mas, por ser uma pessoa tão humilde como é que ela às vezes se rebaixa a certas determinadas coisas, percebes? Mas esse é o que eu lhe digo, eu sempre cantei e sempre andei para a frente e não com a minha filha não mexam, porque quem mexer com a minha filha está a mexer comigo também.
0: Exatamente.
4: Uma grande mãe,
0: uma grande mulher, fadista.
4: Uma grande fadista, e é disso que eu me orgulho, dela ser quem é.
2: Obrigada, mãe.
0: Podes falar agora. Ela não teve a ouvir nada da nossa conversa. Agora, ela não teve a ouvir nada. Agora vais falar com ela um bocadinho. Vá, falem lá as duas um bocadinho.
2: Oh mãe, o Augusto acha que eu queria cantar, mas por causa do corpo, mas era o que ele estava a explicar. Eu não conseguia, porque eu não lidava bem. E era horrível. E a minha mãe moía-me a cabeça e dizia, não, porque tu tens que ir, e tu tens que ir, e tu tens que ir. E sou-te sincera, se não fosse a minha mãe, eu nunca tinha avançado no fado. Não mesmo.
0: Fogo.
4: Não, Augusto, não, isso é verdade, é a pura da verdade que a Soraya está-te a dizer. E muitas das vezes era eu que a 10, 15 minutos de um concurso ia arranjar um vestido, como se costuma dizer, em cima do joelho, porque a Soraya, eu ia comprar o vestido sem ela saber, e ela levava tudo comigo, e ela ia no carro comigo, onde eu podia estar, e dizia-me assim, Augusto, eu vou lá chegar, mas tu vais passar para vergonha que eu não vou. E eu dizia-lhe, vais, porque quando lá chegares, o bicho que está lá dentro é maior que tu. E ela cantava.
0: E depois...
2: Coitada, a minha mãe uma vez apanhou um choque, Augusto. Tinha um concurso de fado e lembrei-me de pintar um dia antes o cabelo de cor-de-rosa choque. Mas fui assim para o concurso.
4: Ou alguns ainda por
0: mas não cima. Interessa, o que interessa é o que sai dentro da garganta.
2: Perdi, estás a ver? Não, mas eu perdi.
4: Augusto...
2: Não tinha figura, foi o que me disseram, jurados.
0: Foi,
4: mas Augusto, e na maior, foi a gente ter ido cantar a uma igreja.
2: É verdade.
4: E quando a Soraya entrou na igreja, Augusto, estás a ver o que é aquelas senhoras todas já com uma eternidade começarem a cochichar e a perguntar quem era.
0: E tu dizias, é a Soraya Madeira?
4: Não, quando eu estava a cantar a Lágrima no altar, porque nós dividimos o fado da Lágrima, e quando eu comecei no altar, toda a gente olhou para mim, mas quando ela abriu a boca dela cá atrás, esqueceram-se de mim onde é que eu estava.
0: Pois.
2: Verdade.
4: Esqueceram-se de mim, esqueceram-se da...
0: Cantar em casa.
4: Augusto, isso não quer dizer nada, é o que eu digo à minha filha. Não, o que eu penso à minha filha é que sempre saiba honrar a palavra fado.
2: Isso é.
0: E ela honra, e de que maneira, sabes?
4: E de que maneira?
0: Olha, este trabalho está magnífico, já tive a oportunidade de dizer a ela. O trabalho está bonito e este trabalho não pode ficar por aqui, porque este trabalho merece ser muito divulgado, porque está muito bem tocado, muito bem cantado, e não pode ficar dentro ali do saco que ela nos trouxe hoje com os cheiros.
4: Está claro.
0: Não, isto tem que andar para a frente. Olha, Maria dos Anjos, um dia destes quero-te cá.
4: Está bem.
0: Temos que combinar com a Soraya. O Kim também tem que vir. E a gente depois há de fazer uma brincadeira. Como a recordar aqueles há cerca de 10 anos. Está bem?
4: É verdade.
0: Está bem?
4: É um gosto enorme e agradeço a tua boa vontade de quereres ajudar a Soraya. Está bem?
0: Não, tens que agradecer. Não tens que agradecer.
4: Obrigada.
0: Eu estou aqui por uma causa. Olha, eu estou aqui por uma causa, que é o fado. Essa está para claro. Mim é que é pronto, e luto por isso e, epá, e acho que e a Soraya tem todo o valor para estar muito, muito lá em cima.
4: Muito obrigada, Augusto.
0: Olha,
4: muito
0: um grande beijinho para ti e já sabes, esta casa também é tua quando quiser.
4: Obrigada, tá obrigada. Força, ah. Filha, força.
2: Obrigada, mãe. Tá. Um beijinho à menina.
4: Um beijinho. Tchau.
2: Seja.
0: Olha, foi reconfortante ouvir aqui a tua mãe.
2: É verdade, é verdade. Ela não pôde estar presente porque
0: pois eu
2: ficar
0: sei,
2: com a minha
0: pequenina. Exatamente. Isso, ela, de certeza que ela estaria aqui.
2: Sim,
0: tenho
2: sim,
0: certeza
2: sim,
0: que
2: sim,
0: ela não falhava. Sim. Mas pronto. Olha, nós é que já estamos a falhar porque temos de passar
2: temos
0: a nossa
2: passar
0: publicidade.
2: Mais um falo.
0: Não, agora vamos passar a publicidade. Ai, senão o patrão despede, não pode ser. Portanto, fiquem nesse lado porque já voltamos. 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
18: E já cá estamos, eu e a Soraya.
19: Presente.
18: E a Soraya não veio sozinha. Não vieste sozinha.
19: Não.
18: Trouxeste o teu padrinho.
19: Exatamente.
18: E mais um grande fadista também.
19: Exatamente.
18: Que é o nosso Kim. Epá, eles têm que falar também os dois aqui um bocadinho.
19: Estão bem.
18: Vamos começar, mas têm que vir aqui, têm que vir aqui. Olha, vamos começar com o padrinho. Vamos, falou a madrinha, a mãe, que é a madrinha da Soraya, e agora vamos só o nosso Rui Salvador, que eu nem sabia que era o teu padrinho. Ora bem, passa-lhe esse. Exatamente. É só um bocadinho.
6: Tu sabes onde é que chegas para te falar.
18: Eu não sabia que o Rui Salvador, que era o teu padrinho, já fizemos, eu já fiz aqui o agradecimento ao Rui dele ter trazido o teu trabalho. Ao Rui, e muito obrigado mais uma vez. Eu agora, olha, conta-me lá como é que surgiu seres o padrinho da nossa Soraya.
6: Surgiu aí numa noite de fado. Até foi aqui na Quinta do Conde, salvo erro.
19: Eu penso que sim.
6: Quando estávamos, cantou o Kim, cantou a. A mãe?
19: A minha mãe.
18: A Maria dos Anjos Madeira.
6: E depois a Maria dos Anjos. E cantou ela. Fiquei. E depois disse ao Kim: epá, só está a cantar metade. Ele está aí testemunha. Só está a cantar metade. Quando cantar tudo, então, aquela metade era já um vozeirão. Ela parecia que estava a cantar medo. E ficava metade lá dentro. E quando tu me cantares o resto, vai ser um vozeirão. E está à vista.
18: E está à vista. Sem dúvida nenhuma.
6: E depois é um bairrismo. O bairrismo que ela tem. E tem uma coisa muito boa que eu gosto. E o que ela tem para dizer, diz. E eu,
18: não. Sim, é direto.
6: Não dá hipótese. Não
18: assim
6: dá.
18: É assim aqui. É do bairro de Alcântara.
6: Sim.
18: É do bairro de Alcântara.
19: Alcântara, viva Alcântara.
18: E o pessoal de Alcântara, sim, são
6: também,
18: diretos.
6: Também, não só o teu bairro, porque Alcântara também já deu bons fadistas.
18: Sim. Então,
6: todos os bairros.
18: Todos os bairros têm os seus fadistas, sem dúvida nenhuma.
6: Sim, todos os bairros.
18: E ainda bem, e vão tendo cada vez mais vão presente.
6: Mas vão tendo e depois também vamos. Vai-se acabando, porque é assim o fado. Não é o fado que tem culpa, é como se lida com o fado hoje.
18: Pois está um bocadinho diferente.
6: Um bocadinho zangado.
18: Estás zangado
6: com o fado? Não estou. Da maneira como se gera, como há casas hoje, qualquer casa mete. Há fados, viola e guitarra, não há elenco, não há nada, e é um balurdo, é 30, 40 euros e a gente não sabe quem lá vai e quem não vai. E pá, é só viola e guitarra, então. Isto no nosso tempo, aqui há 20, 30 anos, isso não há 20 anos, nem tanto. Vinha um elenquezinho e a gente, é pá, olha,
18: fulano, fulano, vamos. Vou ouvir fulano.
6: E a gente sabe, é pá, eu gosto mais daquele. Agora a gente vamos às cegas, vamos, e às vezes, enfim, outras coisas mais. E é só se vê lá o violão e a guitarra, o resto.
18: Os restos é o que os felizes vão aparecer e vão cantando.
6: Pagam.
18: Enfim, olha. Vamos fazer uma pausa da nossa conversa porque tenho que ir ao telefone rapidamente. Porque alguém desligou e eu vou já saber de quem se trata. Olá, boa noite.
11: Olá, boa noite, Sr. Augusto.
18: Senhor Augusto?
11: Não é?
18: Não, eu sou Augusto, não tenho bilhete de identidade, não tenho novo senhor.
11: Ah, está bem. Então, boa noite, Augusto.
18: Olá, boa noite. E estou a falar com?
11: Está a falar com uma surpresa.
18: Com uma surpresa?
11: Tem que ter aí a Soraya Madeira.
18: Tenho a Soraya Madeira.
11: É uma surpresa.
19: É a
11: pergunta
19: prima
11: a ela quem é o Boa Noite Solidão.
19: É a minha prima Paula.
18: É a Paula.
19: É a prima Paula.
11: É a Paula, claro.
18: Mas a prima Paula tem nome.
11: Tem, Ana Paula Remédio.
19: Ana Paula Remédio.
11: Ana Paula Madeira da Silva Maia Remédio.
18: Eia. Olá, Ana Paula. Então, muito boa noite, Ana Paula. Muito bem-vinda.
11: Boa noite.
18: E muito bem-vinda. Então,
11: obrigado.
18: Eu não sabia, olha, não sabia que era a prima aqui da nossa Soraya.
11: É, sou a prima da Soraya, a minha menina das Alianças.
18: A menina, conta lá, como é que é isso, a menina das Alianças?
11: É porque eu casei há 38 anos e a Soraya foi a menina que me deu as Alianças ao altar.
18: Olhamos isso, senhora.
19: Mas também é o único casamento que durou.
18: Mas isso
19: não
18: faz.
19: Os tantas Alianças que ele veio ao altar, só eles dois é que duraram.
18: Ainda bem.
11: E graças a Deus que ainda dura.
18: Exatamente. Ana Paula, diga-me uma coisa, e que tal é ser prima aqui da nossa Soraya? Diga lá.
11: Olha, para mim é um orgulho de ser prima da Soraya, pela mulher que ela é e pela mãe que ela é.
18: Olha que bonita, que bonito.
19: Obrigada, prima.
18: Que bonito.
11: Porque eu sou mãe e uma mãe acima de tudo.
18: Exatamente. E a Soraya já viu como mãe que é um exemplo, não é? A Soraya, sim, como mãe, sim, é um exemplo.
11: Exatamente.
18: Dá para ver. Exatamente. Dá para ver. E gosta de ouvir a Soraya?
11: Gosto.
18: E já tem o trabalho da Soraya?
11: E adoro. E ela adora cantar fatos como o paizinho cantava.
19: É verdade. A prima já lá ia chegar, A prima para casa ia guardar esse mesmo para o fim para poder.
18: Era para o fim. Pois. Mas pronto.
19: Para poder falar melhor, mas pronto. Mas falamos.
18: Ela, a Paula antecipou-se.
19: A Paula antecipou-se.
11: Sabe que. É que isto mexe.
18: Claro, claro. Sim, senhora. Tem mais alguma questão para pôr aqui à nossa Soraya? Ou não tem?
11: Só quero dizer à minha Soraya que ela continua com a força que tem, com a garra que tem.
18: Exatamente.
11: Que adoro ouvir ela cantar o fado e ela. Adoro ela como mãe, como mulher.
19: Obrigada,
11: como
19: prima.
11: Filha. Beijinhos, querida. Tudo bom para ti.
19: Um beijinho, prima. Beijinhos para vocês.
18: Olha, Paula, todos. Muito obrigado por ter vindo aqui ao nosso encontro.
11: Muito obrigado.
18: E vou-lhe dar um beijinho também aqui pelo telefone.
11: Um beijinho também para o Augusto.
18: Exatamente, Paula. É isso mesmo. Olha, muito gosto. E pode voltar sempre à nossa adega quando quiser. Todas as segundas-feiras, 21h23, eu estou cá à vossa espera, está bem?
11: Agora já guardei o número. Pronto. Obrigado.
18: Obrigado, Paula. Então, olha, até
11: obrigado.
18: Para a semana. Pronto, até para a semana.
11: Vocês também.
18: Obrigado, Paula.
19: Beijinho,
18: boa noite.
19: Prima. Obrigada.
11: Beijinhos, prima.
18: Uma surpresa.
19: Foi uma surpresa.
18: Foi uma surpresa, não foi?
19: Foi,
18: e eu não conhecia a voz, que foi a primeira vez que ela nos liga.
19: Eu conheci
18: fiquei...
19: logo.
18: Pois, mas eu não conheci. Voltando aqui ao nosso Rui. O nosso Rui está aqui, é o padrinho de fado aqui da Soraya. Estava-me ele a contar que, pronto, quando ouviu a Soraya pela primeira vez, faltava metade, não era?
6: Sim. Estava aí. Uma voz inconfundível. Disse, epa, ficou-me cá gravado, depois viemos aqui, fomos depois à...
19: É verdade, é verdade.
18: Foi ontem, foi já. Ontem. Foi
6: e
18: ontem,
6: agora tenho estado um bocado afastado, normalmente. E então, olha...
18: Olha, e agora o telefone tocou de novo. E como o telefone tocou de novo, eu vou já correr antes que a pessoa se vá embora. Lá, boa noite.
13: Muito boa noite.
18: Boa noite.
13: Desde já queria-lhe cumprimentar e dar-lhe os parabéns pela rádio e pelo programa que o senhor tem, o senhor Augusto Jorge.
18: Muito obrigado. E estou a falar com?
13: António Sousa.
18: António Sousa. E o António Sousa conhece a Soraya Madeira, então?
13: Conheço a Soraya Madeira muito bem, pessoalmente.
18: Pronto.
13: E desde já queria-lhe dar os parabéns e tenho muito orgulho dela pelo trabalho que ela fez justificamente, graficamente e como pessoa.
19: Muito obrigado, Sr. António.
18: Está muito bonito, sem dúvida, este trabalho. Está muito bonito, muito bem cantado, muito bem tocado. E o CD todo ele está bonito, sem dúvida nenhuma. E o António, então já vi que é fã da Soraya.
13: Sou fã da Soraya, é verdade.
19: Vamos explicar quem é o António. O António foi o senhor que me pôs, basicamente, com a nossa querida Ana César, a trabalhar em Alfama. Quem me deu trabalho em Alfama.
18: Muito bem. E que bela fadista que o senhor arranjou, o amigo António.
13: Eu não conhecia, apareceu do nada quer dizer, por outra fadista, e foi uma surpresa, isto há uns anos atrás.
18: A Soraya é realmente, eu digo, é realmente...
13: Ainda ela, possivelmente nessa época, ainda não pensava em gravar, e que desenvolveu a sua voz, a maneira de cantar, e que hoje está a ser um sucesso.
18: Isto está mesmo. E está mesmo um grande sucesso. Olha, quer dizer alguma coisa aqui à Soraya, amigo António? O microfone é seu.
13: Ah, muito obrigado. Desde já os meus parabéns pelo trabalho que fez e por aquilo que é como pessoa. E tenho muito orgulho de ser seu amigo.
19: Muito obrigada.
18: Eu vou.
19: Faço minhas as suas palavras.
18: Muito obrigado.
13: Nada disso.
18: Olha, amigo António, muito obrigado. E...
13: Nada.
18: Olhe, continua com a sua casa de fados, continua lá tendo a Soraya e sempre quiser vir aqui ao nosso encontro na Adega do Fado, todas as segundas-feiras, 21h23, eu cá me encontro. Para divulgar.
13: Muito obrigado.
18: E os fadistas, logicamente. E as casas de fado também. E já agora, como é que se chama a sua casa de fados? Diga, não pode dizer à vontade, não paga mais por isso. Pode?
13: Questões de publicidade.
18: Pode dizer à vontade.
13: Alfama Grilo.
19: E?
13: Fermentação.
18: É uma casa que eu conheço bem, Alfama
19: Grilo. E a Fermentação, São Rafael.
18: Conheço, também conheço. Agora, a Alfama Grilo, já lá cantei também. Convido no nosso Miquinho de Almeida, passei lá uma noite e depois me lá a cantar também. E é uma casa muito bonita, sem dúvida nenhuma. Amigo António. É,
13: quando quiser, estamos à vossa inteira disponibilidade.
18: Muito obrigado, amigo António. Olha, e quando quiser vir então aqui à nossa adega, será sempre muito bem.
13: Muito obrigado.
18: Está bem? Muito obrigado.
13: Parabéns,
18: boa noite.
13: Boa noite, parabéns à Soraya mais uma vez, tá?
19: Obrigada. Okay.
13: E à mãe que é, tá?
19: Obrigada.
13: Beijinho. Bem haja.
18: Olha que bela surpresa é esta também, Soraya.
19: É verdade.
18: Não estavas à espera desta?
19: Não.
18: Não estava desta. Esta não estavas à espera.
19: Não. Não, senhor.
18: Olha, eu agora tenho que falar ali com o nosso amigo Kim. Oh, Kim, chega-te um bocadinho também. O Kim, então. O Kim é um grande fadista também, um fadista que já passou por aqui também, já que há uns aninhos. Mas o Kim, infelizmente, não tem trabalho, pois não, Kim? Não tens trabalho discográfico?
14: Não tenho nada disso.
18: A gente estava
14: eu,
18: na
14: sou, eu sou aquele fadista vádio que... Quando acabar, acabou.
18: Não, mas tu, acho que também devias, tinhas também todas as condições e potencial para gravares também, deixares.
14: Tenho, mas eu fui aquele fadista que nunca fui agarrado ao fado. Gosto muito de fado, adoro fado, desde miúdo. Mas tenho a minha profissão e faço vida. Tenho uma vida dupla. Gostava imenso de poder dedicar-me inteiramente ao fado, que é aquilo que mais gosto, não haja dúvida nenhuma. Mas não é possível, não tem sido possível até aqui.
18: Pronto.
14: Mas
18: quem sabe, também, quem sabe, dois para amanhã, não é?
14: Dois para amanhã, vou-me reformar agora já este ano, em princípio.
18: Ora, pronto.
14: Nunca se sabe que seja de agora, guarda daqui para a frente, nunca se sabe. Vamos lá ver.
18: Está bem. Ok, agora fala lá sobre a Soraya.
14: A Soraya.
18: Tu és suspeito?
14: Sou suspeito, de que maneira? A Soraya é o diamante que nós estamos a ver, ainda não está lapidado. Tem muito para dar e muito, mas mesmo muito mais para dar.
18: Eu acredito que sim.
14: A Soraya ainda hoje canta um bocadinho assim, às vezes está um bocadinho apertada.
18: E está a vir de encontro ao que o Rui disse há pouco. Quando ouviu a Soraya pela primeira vez, faltava-lhe a outra metade.
14: Faltava-lhe a metade. E acho que ainda não está todo.
18: Não?
14: Não, não está. Ainda tem muita coisa para dar. Muito, mas mesmo muito.
18: Olha, Soraya.
14: Tem, a Soraya é um...
19: É um paciente grande, cada vez, como eu
14: disse. É um grande potencial de fado, sempre foi, pá, está à vista.
18: Está à vista, sim, senhor.
14: O que é que posso dizer mais da Soraya?
18: Olha, o que podes dizer, vais dizer daqui qualquer dia aqui. Tu, a Soraya e a Maria dos Anjos, isso é, então era o Ouro Sobre Azul. E o Rui vai virar nessa noite também, logicamente.
19: Claro, então o Rui tem que vir com a gente.
14: Claro que vimos, na boa. Pá, é sempre um prazer estar convosco, consigo principalmente, para mim é um orgulho muito grande, mesmo muito grande, porque estar com gente do fado, para mim é... enche-me o ego.
18: Olha, quando quiseres, esta casa é tua. Podes voltar sempre quando quiseres.
14: Obrigado, Augusto. Obrigado.
20: É uma família de fadistas.
18: É uma família de fadistas.
14: É verdade.
18: O Kim canta, a Maria dos Anjos canta e a Soraya canta. Olha, Soraya, e além da tua mãe e do Kim, não, da família não há mais ninguém a cantar no fado?
19: De momento que eu saiba, não. Mas já houve. Daí o meu gosto do fado e daí a minha prima Paula ter ligado e estar assim um bocadinho, pronto, que ela diz que mexe com ela. E se calhar vou já falar deste tema, porque acho que é a altura
14: se
19: certa.
14: Se calhar um grande amigo dele também. Para isso sempre conheceste, de certeza.
19: O pai da Paula, que é o nosso saudoso Maia, infelizmente já faleceu, era um grande fadista também. E então nas festas lá de casa... É claro que era a minha mãe, era o meu avô, era o meu tio. Ali tudo cantava. Então a gente estava ali, aquele mundo, né? O meu avô Madeira, o meu tio Maia, quer dizer, aquilo era, para mim era um encanto.
14: O tio Luís também cantava.
19: E eu cresci com eles, né? Nas festas.
18: Cresceste com eles é para ver o fado.
19: Exato. Porque era aquele fado mesmo antiga. A antiga mesmo.
18: O verdadeiro fado, como se costuma dizer. Esse é que era o
14: verdadeiro fado. O fado do bairro.
19: O fado do bairro, exatamente. No bairro.
18: Exatamente.
14: O fado do bairro, então, aquilo, fado.
18: Exatamente.
19: Aquilo para mim. O meu tio foi a pessoa que mais marcou, porque infelizmente não vivi muito tempo com o meu avô, foi o meu tio Maia que mais marcou. E daí ter gravado a Boa Noite Solidão, porque era um dos fados que, quando ele estava presente, ele cantava sempre. E não fazia sentido. Não fazia sentido nenhum para mim gravar um CD e não pôr, sem dúvida, o meu Boa Noite Solidão, em homenagem ao meu avô e ao meu tio.
18: Muito bem. Olha, temos que passar mais um tema, que eu queria passar os temas todos.
19: Vamos já passar.
18: E agora?
19: A Boa Noite Solidão.
18: Boa Noite Solidão. Um tema que foi escrito por Jorge Fernando, foi imortalizado pelo grande Fernando Maurício.
19: Exatamente.
18: Mas que muitas vozes femininas também interpretam, e muito bem, neste caso a Soraya Madeira.
19: Muito obrigada, muito obrigada.
18: Boa Noite Solidão. Vamos então escutar Boa Noite Solidão agora na voz da nossa Soraya Madeira.

Temos aqui um problemazinho, mas a gente vai já resolver esse problema. Por vezes estas tecnologias pregam-nos estas partidas, mas vamos tentar resolver o problema com o Boa Noite de Solidão na voz da nossa Soraya Madeira. Vamos então escutar esse tema. Agora sim.

0: E foi Boa Noite Solidão na voz da nossa Soraya Madeira. E que bela interpretação mais uma vez, Soraya.
1: Muito obrigada. Ai, eu hoje vou sair daqui com o meu ego, meu Deus.
0: Vai sair, olha, deixa-me só dizer, o chamou a atenção e com toda a razão, porque tu cantas isto tal e qual como o poeta o escreveu. Portanto, não, aqui não trocaste o ele com ela. É como o poeta escreveu, ela, a solidão.
1: Exatamente.
0: Não é nenhuma mulher, é a solidão.
1: Mas é isso, era isso que nós estávamos aqui a falar em off, e é isso que quando eu li o poema me despertou a curiosidade, porque ele, não, aqui não é nem ele nem ela, é ela,
0: ela
1: a solidão.
0: Ela, a solidão, exatamente.
1: A solidão, não é aqui mais nada.
0: Exatamente, olha, foste muito feliz a escolher este tema. Agora vou-te fazer uma pergunta, já falaste no teu tio, no teu avô, agora, fora desse ambiente familiar, quais são as tuas referências do fado?
1: Sem dúvida e sem hesitar, Fernando Maurício.
0: Muito bem. Bela escolha. Mais?
1: António Severino.
0: Grande fadista também.
1: Okay.
0: Ficou um pouco esquecido nos últimos momentos da vida dele.
1: Muito,
0: infelizmente, esqueceram-se desse grande senhor do fado.
1: É verdade.
0: Mas pronto, a vida é mesmo
1: muito.
0: Assim.
1: Ouvia muito. Aliás, ainda sou daquele tempo das cassetes e era aí que eu bebia o fado, né? Amália Rodrigues, pronto. Mas quem eu ouvia mesmo muito, muito, muito, Fernando Maurício, lamento.
0: Olha, e a nível de vossos meninos, além da Amália e além da tua mãe, logicamente.
1: Ai, estava a ver.
0: eu tenho de fazer esta pergunta.
1: Quem é que eu gosto? Gosto muito de Fernanda Maria. Da atualidade, lamento, mas não
0: te identificas com ninguém.
1: Sara Correia, sem dúvida.
0: Bela escolha também.
1: Da atualidade, sem dúvida, um único nome, Sara Correia.
0: Muito bem. Pronto.

0: Exato.
1: É só. Olha, vamos a mais um tema, porque estamos a praticamente a 30 minutos de fecharmos as portas da adega e ainda temos mais 5 temas para passar, teu.
0: Então vamos ao cochicho.
1: Ao cochicho, um cochicho que foi uma grande interpretação da
2: Uma
1: nossa
2: vitória.
1: Amália Rodrigues.
0: Exatamente.
1: Vamos então ao cochicho. Vamos lá ver se ele arranca por aqui. Se não arrancar aqui, a gente fala
0: Ou
1: arrancar para
0: posso
1: outro
0: arrancar
1: lado.
0: para aqui, a gente arranca para
1: Vamos lá.
0: ali.
1: Não. Olha, que coisa estranha.
0: Não lhe apetece.
1: Não lhe apetece. Bem, não faz mal. A gente vai arrancar o cochicho, mas por outro lado. E a gente vai já ver, ouvir, ver não, ouvir o cochicho. Vamos lá então.

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2: E já cá estamos, eu, a Soraya, o Kim e o Rui Salvador. Estamos cá os quatro e aqui o nosso técnico. Para quem eu, olha, um abraço para ele, é o nosso João Lemos, que também faz um programa.
3: Faz.
2: Também faz aqui um programa na nossa rádio. E além disso, é sempre, é aquela pessoa que eu conto sempre quando tenho estas averias aqui. Recorro sempre ao João. E o João está sempre presente. Obrigado, João.
4: Obrigada, João.
2: É verdade. Soraya, faltam-nos quatro temas ainda. E é temos meia hora para passar estes quatro temas. Agora vou-te fazer outra questão que eu tenho de fazer. Quais são os teus projetos que tens para ti? Deves ter alguns projetos a pensar, ou a sonhar, ou que tu gostavas que viesse a acontecer.
4: O projeto que eu quero para mim, neste
2: momento. No fado.
4: No fado.
2: Claro.
4: Gravar um novo CD.
2: Só?
4: Por enquanto, sim. Eu peço pouquinho.
2: Um pouquinho cada vez?
4: Um pouquinho cada vez.
2: Pronto. E isso vai acontecer com toda a... Eu tenho a certeza que isso irá acontecer. Porque, além de uma grande ficha que és, tu mereces...
4: Muito obrigada.
2: Outro trabalho. E eu fico aqui à espera, sentado. Tenho que ficar sentado, ou não?
4: Talvez não.
2: Está a dar um... Eu já te passei esta rasteirazinha.
4: Vamos ver.
2: Vou ficar aqui então à espera desse trabalho, porque realmente, se for na qualidade deste, é magnífico.
4: Será? Agora, então, o produtor vai ser o mesmo, com toda a certeza.
2: Pronto. E agora só espero que tenhas muito sucesso com este trabalho, que vais ter com toda a certeza. Vai pensando na apresentação deste trabalho, porque isto não pode ficar, como eu disse há pouco, dentro do saco. Isto tem que ir para aí fora, está bem? Portanto, vai pensando nisso.
4: Está bem.
2: E depois vai-me dando novidades, está bem?
4: Vou sim, sim.
2: Pronto. E agora mais um tema.
4: Vamos à nossa Lisboa Menina e Moça.
2: Lisboa Menina e Moça. Porquê este tema?
4: Então, este tema foi porque é um bocadinho comercial. Porque este meu primeiro trabalho foi mais para ser comercial. Daí eu dizer que queria gravar outro trabalho. Que será assim um bocadinho...
2: Diferente deste.
4: Diferente.
2: Isto a nível de inéditos, estou a falar?
4: Sim. Estamos a falar disso. Será fado à mesma? Atenção, fado. Não haverá cá mudanças. Mas sim, claro, com novidades.
2: Oh, eu fico ansioso aqui, acho
4: bem. Ah, pá, olha!
2: Enquanto isso, então vamos escutar a Lisboa, a Menina e Moça. Muito bem, vamos lá ver se agora arranca. Vamos ver. Se não arrancar de uma maneira, a gente fala o arrancar de outra. Vamos lá.

0: Lisboa, menina e moça, agora na voz da nossa Soraya. E que tal este tema? Está bonito. Tu estavas-me a dizer em off que querias mais. A gente aqui, a gente não esconde nada, Soraya. A gente aqui não esconde nada a ninguém.
1: Tu, você é mau.
0: Não é nada mau.
1: Não, não é
0: nada
1: questão mal. Disso. É assim, o tema está bonito, adoro o tema. Mas foi um dos temas que eu tive que fazer ali um arranjo. E eu não acho que esteja natural. Pronto, já disse.
0: Todos os outros são naturais.
1: Todos os outros são naturais, eu não conheço. Quis cá.
0: Não, mas é que quem te ouvir a cantar ao vivo está tal e qual como está aqui, que eu sei. Que eu sei. Este tema talvez não era isso que eu queria dizer.
1: Sim,
0: não é?
1: Sim.
0: Mas todos os outros temas é a Soraya que está a cantar.
1: É.
0: Não há cá efeitos, não há cá nada.
1: Não.
0: É a tua naturalidade.
1: Foi uma das coisas que eu mais pedi ao Tosé e ele lá nisso foi mesmo impecável e incansável. E daí eu estar a dizer em off que pronto, teve mesmo que ser. E agradeço-lhe imenso, mesmo. Porque ele ouviu tudo aquilo que eu lhe pedi com carinho e eu respeitei também tudo aquilo que ele me disse. Foi o que ele disse, não ficar bonito também não vai sair. E quando nós ouvimos o CD os dois, eu fiquei mesmo e disse, ok, está perfeito. Mas ele disse-me assim, não está, ainda vou trabalhar nele. Então ainda ficou com ele mais um bocadinho, trabalhou nele, porque lá está, os arranjos dele, foi ele que fez tudo, como eu disse. E quando eu o ouvi depois mesmo todo, eu fiquei mesmo a pensar, este homem tem umas mãos de ouro. Não desfazendo o Nuno, atenção, porque assim, o Nuno também foi uma parte muito, muito, muito importante. Foi mesmo aquela pessoa mesmo que foi incansável. Chegou lá, é para gravar, é para fazer. Vamos fazer assim, vamos fazer assado. Concordou com tudo. Ou seja, basicamente tive ali um momento muito agradável com eles e que vou guardar seriamente. E quero repetir, pronto.
0: É isso mesmo. E eu aqui à espera.
1: Pronto, vá.
0: Pronto. Olha, Soraya, estamos praticamente a 15 minutos, mais coisa, menos coisa, das 23. Eu vou só recordar aqui o número de telefone.
1: Sim.
0: Dizer às pessoas que até às 23 ainda podem vir aqui ao nosso encontro. É o 210-860-787, para te pôr até alguma questão que queiram, para tu poderes responder. Portanto, até às 23, depois é que já não está cá ninguém.
1: Estejam à vontade que eu
0: depois
1: sou direta.
0: Depois já não está cá ninguém. Pronto. Entretanto, vamos a mais um tema.
1: Então, vamos ao nosso fado Acácio.
0: Fado Acácio, é um fado bem bonito.
1: É.
0: Bem bonito. E depois, eu adoro este tema. Eu adoro mesmo este tema. Quando ouço este tema, tanto até por outra senhora, eu gosto muito deste tema. Este tema está brutal, lindíssimo. E, aliás, deixa-me só recordar quem escreveu, que foi o Mário Rinho, esse grande poeta.
1: Mário Rinho, sim.
0: Mário Rinho, grande poeta, sim. Sem dúvida nenhuma. Um senhor que... Eu faço ideia, a gaveta dele deve estar cheia de poemas, nada, não escreve nada. Não, o Mário Rinho realmente é um poeta de eleição para o fado, então não há melhor que ele, sem dúvida nenhuma. Chama-me apenas mulher, vamos lá ver se agora ele arranca como a gente quer que ele arranque, vamos ver, senão a gente fala arrancar de outra maneira. Portanto, não quer e a gente fala arrancar de outra maneira, pronto. Não há de ser mais teimoso que a gente. Vamos lá então, chama-me apenas mulher.

0: Eu vou interromper o Chama-me Apenas Mulher, porque estamos quase em cima das 23 e alguém nos ligou e nós vamos já ver de quem se trata. Olá, boa noite.
1: Olá, amiga Augusto, boa noite.
0: Olá, boa noite. Como é que está a nossa amiga? Como está, tudo bem?
1: Vamos andando, Augusto. Dia pior, outro dia melhor.
0: Mas pronto.
1: Vamos andando.
0: Então, diga uma coisa, tem estado a escutar aqui a nossa Soraya?
1: Não, porque agora é que eu me lembrei.
0: Ai, o que a menina tem perdido. Ai, o que a menina tem perdido.
1: Que pena.
0: Mas está a ouvir agora, não está?
1: Não, o meu marido deve estar aqui à procura de ver se ouve.
0: Ah, então, mas eu aconselho a procurar e a escutar, porque temos entre nós uma grande fadista, sem dúvida nenhuma. E eu tenho a certeza que é daquelas vozes que a menina vai gostar.
1: Ah, pá, bem, então eu vou agora ouvir um bocadinho.
0: Vai ouvir e depois...
1: Também está quase a acabar, não é?
0: Faltam 15 minutos, mais ou menos, mas ainda tens de passar aqui mais dois ou três temas da Soraya.
1: Pois, está bem.
0: Tenho a certeza que a nossa Helena vai gostar imenso de ouvir as da Soraya.
1: Claro que sim, já sabe que eu sou mantufado.
0: Eu sei, por isso mesmo é que está aqui na nossa adega, só não vinha cá.
1: Exatamente, exatamente. E não... Olha, lá em casa está tudo bem?
0: Graças a Deus, está tudo bem, muito obrigado.
1: É que é preciso.
0: E o marido, como é que está? Também está bem?
1: O marido foi operado há 3 semanas, outra vez.
0: Mas está a correr tudo bem.
1: Está a correr tudo bem, sim.
0: Pronto, isso é que é preciso. E a nossa Helena também está...
1: Também vou andando, vou andando.
0: Pronto, vai andando, tudo bem.
1: Vamos andando os dois.
0: Pronto, então vai ficar a escutar e você depois vai dizer qualquer coisa sobre esta grande voz do fado. Por acaso, nunca ouviu este nome do Soraya Madeira?
1: Eu acho que sim, que já ouvi.
0: Já? Ela, pelo menos, aqui há uns tempinhos vem-nos aqui fazer uma visita a cantar ao vivo e a cores. Mas hoje não.
1: É?
0: Já aqui há muito tempo. E hoje vem-nos fazer a apresentação deste trabalho tão bonito que ela tem.
1: Pois, ainda bem.
0: Está bem, Helena?
1: Ainda bem, está bem. Então vá,
0: olha, beijinho,
1: um beijinho grande, bom regresso a casa.
0: Muito obrigado, um abraço.
1: Beijinho a todos.
0: Muito obrigado.
2: Beijinho.
1: E um beijinho a essa linda fadista.
0: Que obrigada, é muito bonita,
2: meu amor,
0: sem dúvida. É muito bonita
1: beijinho,
0: mesmo.
1: Querida.
0: Pronto.
1: Olha, também é amiga do Tiago Correia?
0: Se ela é amiga do Tiago Correia, é.
1: Sim.
2: Conheço, sim.
0: Também o conheço, sim.
1: Pois, então, quando estiver com ele, dê-lhe um beijinho e diga que é a Meixinha.
0: É a Meixinha.
2: Está bem, sim, senhor.
0: A Meixinha está bem madura já também.
2: Está bem, pronto, está bem.
0: Helena, um grande beijinho para si
1: eu
0: também.
1: Eu vi assim de uma surpresa e estive com eles todos na rádio.
0: Pronto. Quando quiser, eu estou à sua espera, você já me disse que um dia vinha cá, mas continuo à espera, mas pronto.
1: Ah, tenho que pensar nisso, Augusto.
0: Então pronto, a gente espera. Olha, Helena, um beijinho para si,
1: beijinho
0: um abraço ao marido
1: todos
0: também.
1: E bom regresso a casa.
0: E vá ouvir a Soraya agora,
1: obrigada,
0: está bem?
1: Obrigada por tudo.
0: Está
1: obrigada.
0: Ah,
1: obrigada, beijinho grande.
0: Beijinho.
1: Beijinho, obrigada.
0: E foi a nossa Helena Mancha, realmente, como ela disse, é uma grande amante de fado e... fez bem vir ao nosso encontro. Foi pena não ter ouvido o princípio a nossa Soraya Madeira. Mas vai escutar agora, vai escutar neste tema tão bonito que nós preparamos aqui para a nossa Soraya. Chama-me apenas mulher.

0: Olha, chama-me apenas mulher.
1: Chama, Augusto, chama.
0: Isto é tão bonito. E muito bem interpretado, ó Soraya. Mas já estavas-me a contar em off que... Como é que aprendeste este fado? Conta-nos lá. Para as pessoas ouvirem também, como eu ouvi.
1: Então...
0: Já me contaste? Conta para as pessoas. Elas gostam de saber. Elas gostam de saber estas coisas.
1: Não, a minha mãe começou a cantar depois. Eu ouvi esta letra. E queria muito aprender, mas os únicos momentos de pausa que eu tinha para aprender e cantar o fado ao mesmo tempo, né? Porque eu gosto de ouvir, ler o poema, passar a limpo, ou seja, escrever mesmo ainda, que é uma raridade, mas eu gosto de escrever, também eu só faço isso, para mim, para os fados, atenção, por favor. E depois pegava no meu filhado, no meu Carlitos, no meu bochinho, e cantava para ele, porque ele adorava-me ouvir cantar. Assim, eu ainda não percebi se ele adorava-me ouvir cantar ou se adormecia por desespero. Porque tanto eu cantei isto para a criança, que a criança acabava por adormecer. Mas até hoje eu estou a tentar perceber se ele adormecia só para não me ouvir cantar.
0: Não, não acredito. Não acredito. Não, ele gostava, pronto, gostava do teu timbre de voz, se calhar, ou não sei. De certeza que era
1: eu o teu timbre. Eu acho que sim, porque até hoje ele esteve lá há pouco tempo no restaurante... E eu cantei-lhe o fado e notei que ele ficou a pensar: eu conheço isto de algum lado, isto faz-me lembrar alguma coisa. Com muito sossegadinho, muito quietinho, com aquele sorriso, como ele ficava quando ia adormecer. E isso para mim encheu-me mesmo o coração. Ver o meu menino.
0: Exatamente. Olha, estamos a 7 minutos.
1: Meu Deus.
0: 7 minutos, o tempo aqui passa um instantinho.
1: É verdade.
0: Mas ainda estamos a passar os temas que faltam. Faltam 2 temas. Agora vamos a uma mais alegre. Não, digo eu, não sei.
1: Então,
0: tu é que mandas.
1: Vamos ao pechincha.
0: Trabalho é o teu, tu é que mandas.
1: Vamos
0: é o pechincha. É o pechincha. Então vamos escutar o pechincha, mas antes de escutarmos o pechincha, olha, mais um telefonema e eu vou já a correr. Olá, boa noite.
2: Olá, muito boa noite.
0: Boa noite.
1: É a minha filha.
2: Olá,
0: ela ainda se identificou. Estou a falar com quem? Com a filha da Soraya. E como é que se chama
2: Liliana.
0: A filha da Soraya?
2: Liliana.
0: É a Liliana. Olá, Liliana. Boa
2: a
0: noite.
2: Mais velha.
0: É a mais velha. Liliana, muito boa noite.
1: É
0: muito obrigado.
2: Nada.
0: A mãe está a dizer que é cúmplice.
2: Foi ótimo.
0: A mãe está a dizer que és a cúmplice.
2: sou a cúmplice. Eu fui a cúmplice para fazer aqui o bebê dela.
0: E
2: como
0: tá,
2: ela costuma chamar.
0: E está tão bonito este bebê, muito
2: tá
0: bonito.
2: Está maravilhoso.
0: Está, sim, senhora.
2: Quando eu ouvi a parte, digamos, o off, não ouvi o oficial de primeira vez, mas o quase completo, estava maravilhoso.
0: Está, sim, senhora. Liliana, a Liliana não canta?
2: É, não.
0: Não, a mãe não transmitiu isso para a Liliana?
2: Eu, digamos que fui para o lado oposto.
0: Oh, Soraya, espera aí, a gente já passou
1: não,
0: 20
1: vamos lá explicar
0: a
1: as coisas como elas são, mas tem que ser muito rápido que o tempo está a acabar.
2: Eu
1: a nossa
2: sei.
1: Liliana fez um transplante aos dois pulmões, porque ela tinha uma condição muito... Mas pronto, com a condição dela, não conseguia.
2: Faltava-me o ar.
1: Faltava-me o ar, exatamente. Mas lá está, agora já tem os seus meninos novos também. E que pode voltar a cantar.
0: Pronto.
2: Não pode nada.
1: Agora tem vergonha, agora está com a mãe.
0: Agora está com a mãe também tinha
2: exatamente.
0: Vergonha ao princípio, não era?
2: Exatamente. A mãe sempre cantou bem.
0: Muito bem, a mãe canta muito bem, não é bem? Muito bem.
2: Sempre muito bem e eu estou só a ligar para lhe dar os parabéns. E quer ser cúmplice do segundo também.
0: Liliana, já somos dois aqui a puxar para ele.
2: Não, porque eu sempre soube e eu ficava sendo uma mais nova para ela poder ir fazer as primeiras. Pronto, lá está. Como o CD dela diz, é destino a maldição. O destino pegou-nos a partida de eu pronto, ficar off durante algum tempo, mas depois lá está, apareceu esta criança que vai rodar o mundo todo, quase que aposto.
0: Eu também acho que sim, tenho quase a certeza disso também. Liliana, muito obrigada.
2: Obrigada,
0: um beijinho para a Liliana.
2: Beijinhos grandes.
0: E a Liliana, quando quiser voltar à Liga do Fado, já sabe, todas as que o 23 temos todo o gosto em receber. Também, Liliana.
2: Tá
0: olha,
2: tá
0: e
2: bom.
0: Veja lá se começa também a cantar.
2: Ai, não tenho paciência. Não tenho paciência para isso. Eu deixo isso para os profissionais.
0: Liliana, se tiver mais alguma questão a pôr à sua mãe, o microfone é seu.
2: Ah, isso eu ponho no off.
0: É no off.
2: São todas.
0: Está bem, Liliana. Olha, obrigada, muito obrigado.
2: Os segredos ficam sempre no alto. Beijinhos,
0: grande. Muito obrigado, um beijinho, Liliana. Muito obrigado.
2: Beijinho, tchau, tchau.
0: Olha, que bela surpresa é esta. Que bela surpresa.
1: Foi verdade.
0: Não
1: sim,
0: foi?
1: Senhor. Foi. É graças. Foi por elas mesmo, elas as duas, que eu fiz este CD.
0: Maravilha.
1: Para as minhas filhas.
0: Bonito.
1: E lá está eu a perguntar: será destino ou maldição?
0: Ou maldição. Olha, estamos quase em cima, mas falta-nos passar dois temas e temos que os passar. Nós íamos ao Pechincha.
1: Então vamos a ele.
0: E vamos então ao Pechincha, que é o número. Deixa-me cá ver, não me esquecer. Já está. Vamos então ao Pechincha e é já.
3: É o penúltimo.

0: E foi o Fado Pechincha, na voz da nossa Soraya Madeira. Estamos mesmo em cima das 23, mas eu tenho que passar o último tema. Não é, Soraya?
1: Vamos passar o último tema.
0: Vamos fechar a nossa adega então com este tema. Olha, quero-te agradecer mais uma vez por teres vindo aqui ao nosso
1: Obrigada
0: encontro.
1: Obrigada eu.
0: Quero agradecer também ao nosso Rui Salvador, que se não fosse ele, eu nem sabia que tu tinhas este trabalho. Eu, sim, sou sincero, eu não sabia que tu tinhas este trabalho. Senão já tinha feito o rap há muito mais tempo. Mas
1: por acaso eu já tinha enviado mensagem, mas pronto.
0: Para mim?
1: Vamos ficar em off.
0: Para mim?
1: Sim. Para o Messenger.
0: Então é porque eu não vi.
1: Não faz mal.
0: Ou não vi, ou despistei-me, ou
1: não
0: qualquer
1: faz
0: coisa.
1: Mal, amigo.
0: Mas tens o meu número de telefone, quando for assim,
1: se faz
0: favor, ligas para mim, está bem?
1: Agora
0: pronto.
1: Já tenho.
0: Posto isto, muito obrigado a todos, muito obrigado ao Kim, muito obrigado ao Rui Salvador, muito obrigado aqui ao nosso João
1: Lemos. Ao nosso show.
0: E a ti, Soraya, muito obrigado, mas aquele obrigado muito especial por teres vindo aqui mais uma vez e agora fico à espera do tal. Eu vou dizer
1: tá
0: o tal,
1: está bem?
0: Olha, e os meus parabéns mais uma vez. Vamos fechar então a nossa adega do fado com mais um tema da nossa Soraya e um fado tão bonito.
1: É verdade.
0: Este fado é lindo. Que as ainda temos um bocadinho só deste
1: este
0: tema.
1: Este fado é especial. Eu, como eu digo, fechem os olhos e ouçam.
0: É lindo.
1: E deixo-vos aqui um grande obrigado a todos os que ligaram, a todos os que estiveram presentes e, claro, a vocês que estiveram aqui comigo neste dia especial.
0: Muito obrigado, Soraya.
1: Obrigada eu.
0: Olha, esta casa é tua, quando quiseres voltar, já sabes. É
1: só, agora vou voltar é com os meus meninos, com o meu Nuno Rafael e com o meu Tosé Cerdeira.
0: Quando quiseres, está bem?
1: Ah, já marcamos.
0: A gente já fala sobre isso. Então, quanto a nós, muito boa noite a todos, muito obrigado por estarem a escutar-me a mim, à nossa Soraya. Olha, e tenham uma ótima semana e continuem a gostar de fado. E vão ficar então com este tema tão bonito da nossa Soraya, que é Nosso Amor, Nosso Fado.

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